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2: Desde que anunciamos a aceitação de refugiados, os japoneses, sob o pretexto de evacuar civis de Hong Kong, não pararam de enviar barcos carregados de pessoas para Macau. Sem saída, simultaneamente, impuseram controle no posto fronteiriço de Portas de Cerco. Em apenas 2 semanas, a população de Macau já ultrapassou 450 mil pessoas, o triplo do período pré-guerra.
3: Bem, e como estão os mantimentos?
4: Estoques de arroz em Macau já eram inferiores a 5 mil sacos. E agora estão praticamente esgotados. Com o bloqueio japonês em que se porta seco, nenhum grão de cereal consegue entrar a partir de Zhongshan, onde o preço do arroz subiu de 4 para 1 pataca, aumentando 50%. Se não agirmos, haverá morte por fome.
3: O carregamento de arroz do Vietnã não devia ter chegado ontem. Aconteceu o quê?
5: Excelência, o navio com o arroz foi interceptado por uma fragata japonesa.
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